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0: Tu reconheces, Gugu?
1: Não? Mamalandelon.
0: Por favor, garçom, traz mais uma moe chandon aqui, eu vou dar um fogo nessa francesa gostosa. E je suis fanzão do Cavaleiros do Zodíaco, conhece?
1: Com catupiry.
0: Catupiry, já mora em Jundiaí. Qual é Jundiaí? Perto de Campinas. Cidadão. CK, bro.
1: Agora vou te dar, mon amour. Viens.
0: Viens?
1: Viens, mon amour.
0: E viens. Você tá louca?